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0: surgery is a violent act.
1: And what violent act?
2: It's difficult because entails very complex experience.
3: Envolve uma experiência muito complexa que permanece com você para sempre.
2: In your body, and in your mind, and in your soul.
3: Em seu corpo, em sua mente, e em sua alma.
2: I can't explain the details because I am almost trying to forget everything. It was too painful.
3: Esqueça tudo. Que a lembrança é dolorosa demais.
0: The whole body a battlefield.
3: A sensação de solidão.
2: The feeling of loneliness.
1: Emptiness. Doubt.
3: Entorpecido.
1: In pain. Humiliated.
0: Eyes open. Ashamed.
3: Raiva.
1: Anger.
3: Grief.